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1: 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E 23.
2: Boa noite.
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1: 2 horas.
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1: 3 horas.
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2: 3 e 12.
3: Boa noite.

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1: Boas, daqui a Agir e estou convosco na rádio Voz de Caima. Estamos juntos. 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
1: 4 e 25.
2: Boa noite.
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1: 5 e 23.
2: Bom dia.
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1: 6 horas.
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4: E é agora a altura de atualizarmos as notícias. Rita Villarreal, quais os destaques a esta hora?
5: Se a segunda fase dos exames tiver problemas, pode ser o fim da avaliação digital, diz Ministro da Educação. Incêndio em Alijó e C5 reaberto ao trânsito.
4: Está com a Renascença. Nesta manhã de quinta-feira, vamos às notícias. Edição das 6 com Rita Villarreal.
5: O Ministro da Educação acredita numa segunda fase dos exames nacionais menos atribulada para os alunos. Ainda assim, se os problemas da primeira fase se repetirem, Fernando Alexandre admite que pode ser a sentença de morte para a avaliação digital em Portugal.
6: Nós temos agora uma segunda época especial, temos uma segunda fase, que nos vai permitir corrigir uma série de procedimentos que falharam neste processo. E por isso, obviamente, é um teste muito importante a este sistema. Se nós, imagino que nós tínhamos os mesmos problemas, eu diria que este processo acabou em Portugal. Voltávamos ao papel. E seria um falhanço muito grande para o sistema educativo.
5: O ministro avança que houve pelo menos 680 casos reportados de falhas na correção dos exames devido à digitalização. Entretanto, apenas 2.700 candidatos concorreram ao ensino superior nos primeiros dois dias de concurso, um número que representa 6 vezes menos dos verificados nos primeiros dias do concurso de 2025. Mas o ministro diz tratar-se de uma tendência natural. Fernando Alexandre acredita que os alunos ainda estão a aguardar e preferem esperar mais uns dias, uma vez que o prazo ainda é longo.
6: As pessoas sabem que, de facto, as notas foram atualizadas e é natural que os alunos estejam a aguardar. Eu não penso, ou seja, nós temos um processo de candidaturas até dia 6 de agosto.
5: Fernando Alexandre, na noite desta quarta-feira, em entrevista à RTP. Incêndio em Alijó, já foi reaberta a circulação no IC5, depois das chamas obrigarem ao corte da via entre Pópolo e Alijó. No terreno estão 533 operacionais, apoiados por 170 veículos, a combater o incêndio com uma frente ativa no distrito de Vila Real. Contactado pela Renascença, o Comando Subregional da Proteção Civil do Douro diz que as operações estão a decorrer de forma favorável. Começam hoje as cerimónias fúnebres de Luís Represas. O velório do músico é público e tem início às 16h na Basílica da Estrela, em Lisboa. O funeral acontece esta sexta-feira e é reservado à família. Luís Represas morreu esta quarta-feira aos 69 anos. Hoje conhece-se a decisão do Banco Central Europeu sobre as taxas diretoras. A maioria dos analistas aponta para que o valor se mantenha, apesar do escalar de tensões no Médio Oriente. Na última reunião de política monetária, em junho, o Banco Central Europeu aumentou as taxas pela primeira vez desde 2023, numa resposta ao aumento dos preços globais provocados pelo conflito entre os Estados Unidos e o Irão. A ofensiva no Médio Oriente, que continua a fazer subir o preço do petróleo, a referência para o mercado europeu de petróleo Brent, está a ser negociada a perto dos 96 dólares por barril. É um aumento de 14% face aos valores da semana anterior. E no terreno, o Comando Central norte-americano deu por concluída mais uma onda de ataques contra alvos iranianos no Médio Oriente. A imprensa estatal iraniana dá conta de 2 mortos na sequência de um ataque norte-americano a um terminal de passageiros numa cidade a oeste do Irão, perto da fronteira com o Iraque.
4: Estão assim atualizadas as notícias na Renascença. Obrigada, Rita Villarreal.
5: Obrigada, um bom dia.

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2: Muito bom dia, boa quinta-feira. Estamos cada vez mais pertinho do fim de semana e se calhar das suas férias, porque muitos portugueses estão assim na contagem decrescente para as férias. Agosto é assim um mês privilegiado para tirar férias e se for o seu caso, olha, falta muito pouco. Isto o tempo passa a voar e não tarda vai poder aproveitar assim uns dias de descanso com a família, com os amigos. Daqui a pouco vou falar da viagem de Uber que fiz até à rádio hoje. Hoje não vim de carro para a rádio e tive uma viagem bem interessante, uma conversa logo pela manhã que gostava de partilhar consigo. E hoje fazemos também uma justíssima homenagem a Luís Represas.

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Essa música, ela faz eu lembrar a minha infância. Aqueles 10% da minha infância que não foram bons. Tanto é que quando eu fui colocar a voz nessa música, chegava justamente nesses 10%, eu desabava, eu não aguentava, eu chorava muito. O que me traz muita força é a vida da minha mãe. Ela costurava com lamparina até 2 da manhã, 1 da manhã, para conseguir entregar a roupa Ela ia dormir lá para as 3 da manhã e o meu pai chegava embriagado e espancava ela. Essa música fala que uma mulher traiu, né? Mas nem por isso você tem que usar de violência. Não, traiu, tudo bem, segue a tua vida, eu sigo a minha. Não precisa agredir, não precisa matar, não precisa fazer isso. A partir do momento que eu saí daquele estúdio, que eu consegui cantar essa música, eu chorei muito, botei tudo pra fora, eu senti que passou. Exatamente. Voltei a voar.

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1: 7 horas.
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4: Beira, são 7 horas, são 6 nos Açores. Vamos saber, André Rodrigues, bom dia.
5: Bom dia.
4: Quais são os destaques que marcam esta edição das 7?
5: Praticamente dominado o incêndio de Alijó, no distrito de Vila Real. Líder do PS impõe condições para negociar o próximo orçamento do Estado com o Governo.
4: Vamos ter um dia com poucas nuvens e com calor. A esta hora temos 19 graus em Lisboa, 22 já em Faro e 18 no Porto. Vamos lá, edição das 7 na Renascença com o André Rodrigues.
5: Já está praticamente em fase de resolução o incêndio de Alijó, no distrito de Vila Real, informação que consta da página da Autoridade de Proteção Civil, que, de resto, tem marcado um ponto de situação para as 8 da manhã. No local permanecem mais de 520 operacionais, apoiados por 170 viaturas. Nas últimas horas foi reaberta a circulação no IC5, entre as localidades de Pópulo e Alijó. Já em Gondomar, o incêndio na localidade de Lomba gera também preocupação aos bombeiros. Nesta altura, as chamas estão a ser combatidas por cerca de uma centena de operacionais. Se os problemas da primeira fase dos exames nacionais se repetirem, será o fim da avaliação digital. A garantia é do Ministro da Educação. Em entrevista na última noite à RTP, Fernando Alexandre acredita, no entanto, que esta segunda fase será menos atribulada para os alunos.
6: Nós temos agora uma segunda época especial, temos uma segunda fase, que nos vai permitir corrigir uma série de procedimentos que falharam neste processo. E por isso, obviamente, é um teste muito importante a este sistema. Se nós, imagino que nós tínhamos os mesmos problemas, eu diria que este processo acabou em Portugal. Voltávamos ao papel. Isso seria um falhanço muito grande para o sistema educativo.
5: Já sobre o reduzido número de candidatos que em 2 dias concorreram ao ensino superior, o Ministro da Educação considera natural. Foram cerca de 2.700 candidaturas, 6 vezes menos do que nos primeiros dias do concurso do ano passado. Fernando Alexandre admite que os alunos preferem esperar pela resolução dos problemas com os exames da primeira fase, uma vez que, segundo diz, o prazo ainda é longo.
6: As pessoas sabem que, de facto, as notas foram atualizadas. E é natural que os alunos estejam a aguardar. Eu não penso... Ou seja, nós temos um processo de candidaturas até dia 6 de agosto.
5: Fernando Alexandre, Ministro da Educação, na última noite, em entrevista à RTP. É uma linha vermelha. O PS não aceita a privatização do Fundo de Pensões da Segurança Social. Uma ideia reafirmada por José Luís Carneiro no programa Hora da Verdade, da Renascença e Jornal Público. O líder socialista impõe condições ao governo para negociar o orçamento do Estado para o próximo ano, desde logo recusando soluções que possam pôr em risco a segurança das pensões da Segurança Social.
7: O que poderia estar em causa se a direita entendesse avançar com essa matéria seria precisamente abrir este fundo de capitalização ao setor privado. Aquilo que nós dizemos é que é possível encontrar mecanismos alternativos para que as pessoas possam querer formar uma outra pensão, por exemplo, os PPR são um bom exemplo. Agora, o que não se pode colocar em causa é a estrutura de financiamento, porque isso poderia colocar em causa a segurança das pensões.
5: José Luís Carneiro, que noutro plano recusa que o PS esteja a poupar o Ministro da Administração Interna na polémica que o envolve com uma empresa de construção civil de Barcelos, o líder socialista exige explicações que tardam em chegar.
7: Se não houver um esclarecimento factual que permita o escrutínio da opinião pública e de quem tem o dever de escrutinar, corre o risco de ver a sua autoridade política diminuída. Se houver explicações sólidas, sobretudo quando se passou, temos de avaliar. Agora, é evidente que, do meu ponto de vista, essas explicações já deviam ter sido dadas.
5: José Luís Carneiro, líder do PS, convidado desta semana do programa Hora da Verdade, a entrevista conjunta da Renascença com o Jornal Público, para ouvir mais logo depois das 11 da noite. Na atualidade internacional, o petróleo está mais perto dos 100 dólares, é o resultado da ofensiva norte-americana no Médio Oriente, que está a fazer subir as cotações. O barril Brent, a referência para o mercado europeu, está nesta altura a negociar perto dos 96 dólares, é um aumento de 14% face aos valores da semana anterior. No terreno, o comando norte-americano deu por concluída a 12ª vaga de ataques contra alvos iranianos. A imprensa estatal iraniana dá conta de 2 mortos na sequência de um ataque norte-americano a um terminal de passageiros numa cidade a oeste do Irão, próxima da fronteira com o Iraque. Já a Guarda Revolucionária iraniana admite ataques contra bases norte-americanas no Kuwait. Pelo menos uma pessoa morreu, 4 ficaram feridas num ataque ucraniano à península da Crimeia. De acordo com o governador daquela região, controlada pela Rússia, entre os feridos há 2 crianças. No futebol, o Sporting de Braga parte em vantagem para a segunda mão da segunda pré-eliminatória da Liga Conferência. Na última noite venceu na Sérvia o Pančevo por 1-0, gol de Ricardo Horta, na marcação de uma grande penalidade. Hoje é a vez do Benfica, joga na Suíça, frente ao St. Gallen, na segunda pré-eliminatória de acesso à Liga Europa. O jogo está marcado para as 19h. E ainda no futebol, no primeiro jogo de preparação aberto ao público, o Futebol Clube do Porto perdeu por 1-0 frente ao Gil Vicente, uma partida de apresentação.
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2: O cinema está em destaque no tema. Teatro Municipal de Oliveira das Mães, que acolhe a programação de abertura da 30ª edição do Festival Avanca. A iniciativa decorre até 2 de agosto e em Oliveira das Mães dirige-se sobretudo ao público mais jovem com a competição Avanca Gigantes, que reúne filmes de animação para crianças e adolescentes. O ponto alto do festival chega a 29 de julho, com a entrega dos prémios da edição anterior e o início das competições internacionais. De sexta-feira a domingo, entre 24 e 26 de julho, a Zona Industrial de Loureiro volta a receber a Festa do Camião. Depois de ter reunido mais de 500 pesados e cerca de 2 mil visitantes em 2025, a organização quer superar estes números com um programa que inclui exposições, animação musical, espetáculos de drift, demonstrações de luz e som e o tradicional desfile de camiões. No sábado, 25 de julho, a agenda começa logo às 10 da manhã, na Serra do Pereiro, em Ocela, com a caminhada solidária Patas em Passeio, promovida pela Cauda. A iniciativa pretende apoiar o trabalho desenvolvido pela associação e proporcionar uma manhã de convívio ao ar livre. Às 18 horas, em Pinheiro da Imposta, a Associação Desafio de Arte celebra o seu 18º aniversário, com dança, música, partilha e animação aberta à comunidade. Também no sábado, às 21 horas, a Câmara Municipal promove na Capela de São Luís, em Figueiredo, a apresentação do vídeo comemorativo dos 100 anos da Festa de São Luís, evocando um século de história de uma das festividades mais antigas do concelho. Meia hora depois, às 21h30, o Rancho Folclórico Cravos e Rosas de Santa Maria de Ulo realiza o seu 33º Festival Nacional de Folclore junto à Capela de Adães em Ulo, integrado nas festas em honra de Nossa Senhora das Febres. No domingo, 26 de julho, a partir das 9 da manhã, a comunidade é convidada a participar numa caminhada e numa demonstração de pilates clínico ao ar livre em Cucujães. A iniciativa é aberta à população e pretende proporcionar uma manhã de atividade física, saúde e convívio. Mais à frente no calendário, continuam ainda abertas as inscrições para o AZ Street Basket, torneio misto de basquetebol de 3 contra 3, marcado para 26 de setembro, junto às piscinas municipais de Oliveira das Mães. As equipas, constituídas por 4 jogadores, podem inscrever-se até 11 de setembro. 89.7.

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1: Olá, eu sou a Inês e quero dedicar a música Rise à minha família. Obrigada e beijinhos.

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1: Olá, eu sou a Inês, estou a falar de Aveiro e queria ouvir a música Bruno Mars, 24 Magic. Queria dedicar à minha tia Paula, meu tio Milton e aos meus avós Oliveira das Mães. Beijinhos!

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5: 8 horas. 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
6: Não exclui a possibilidade de uma demissão. Continua ativo o incêndio na localidade de Lomba, no concelho de Gondomar.
7: Hoje vamos ter máxima de 25 para o Porto, 30 para Lisboa, 35 em Faro. Vamos lá, edição das 8 na Renascença, com o André Rodrigues.
6: O Ministro da Educação não exclui demitir-se caso a auditoria aos exames nacionais conclua que houve um erro político. Na última noite, em entrevista à RTP, Fernando Alexandre disse estar de consciência tranquila e fala em alarmismo exagerado em torno dos problemas com a correção digital das provas. No entanto, o Ministro admite sair do cargo se o resultado da auditoria concluir que houve erro político.
8: Quando sentir que não estou à altura da minha responsabilidade, não precisarei que me digam para sair.
9: Se a auditoria que o senhor ordenou concluir que houve erros de decisão política e que a generalização do processo de digitalização foi precipitada, poderá nesse momento reconsiderar a posição que acabou de expressar?
8: Claro que sim, veja uma coisa, eu para já ainda não ordenei nenhuma auditoria.
9: Porque... disse que ia fazer.
8: Vamos fazer, obviamente, o processo está a decorrer, as pessoas estão a trabalhar.
6: O Ministro da Educação, Fernando Alexandre, na última noite, na RTP. E na opinião do social-democrata Duarte Pacheco, o ideal seria uma comissão parlamentar de inquérito, uma vez às falhas com os exames nacionais, em vez de uma auditoria. Duarte Pacheco diz que é preciso aprender com os erros deste processo.
10: Porque há aqui diferentes graus da administração que intervieram e era bom que todos eles se pronunciassem, até, mais do que até de, na lógica da responsabilização, na lógica da aprendizagem. Porque o ministro...
11: anunciou uma auditoria.
10: Uma auditoria, mas as auditorias, muitas vezes, se forem feitas dentro do próprio ministério, não sei se até que fundo é que irão na lógica de apurar o que é que aconteceu.
6: Já a Mariana Vieira da Silva sugere a agregação das notas da primeira e da segunda fase dos exames para que os alunos possam candidatar-se à primeira fase de acesso ao ensino superior. A antiga ministra do PS diz que é a única solução que ainda pode garantir alguma justiça no processo.
12: Não compreendo que, mesmo apesar de ter anunciado uma terceira fase, o ministro não faça a única coisa que me parece justa neste momento, que é garantir que a primeira e a segunda fase podiam candidatar-se à primeira fase do ensino superior. Porque senão, o que nós estamos é a dizer que há um conjunto de alunos que, ou porque a prova se perdeu, ou porque foi mal corrigida, ou porque fez uma disciplina e precisa dela para entrar na universidade, onde há erros de correção, não vai poder ir à primeira fase do ensino superior e vai ficar com as vagas que sobram. Isso parece, neste momento, a única coisa que poderia dar alguma justiça a este processo.
6: Mariana Vieira da Silva, Eduardo Pacheco, no programa Casa Comum da Renascença, um debate moderado por José Pedro Frazão. O PS impõe condições para negociar o próximo orçamento do Estado com o Governo. Em entrevista ao programa Hora da Verdade, da Renascença e Jornal Público, José Luís Carneiro defende a proteção do sistema público de pensões e avisa que o modelo não deve ser posto em causa.
11: O que poderia estar em causa, se a direita entendesse avançar com essa matéria, seria precisamente abrir este fundo de capitalização ao setor privado. Aquilo que nós dizemos é que é possível encontrar mecanismos alternativos para que as pessoas possam querer formar uma outra pensão. Por exemplo, os PPR são um bom exemplo. Agora, o que não se pode colocar em causa é a estrutura de financiamento, porque isso poderia colocar em causa a segurança das pensões.
6: Além da proteção das pensões, José Luís Carneiro considera que o orçamento do Estado deve incluir apoios às vítimas das tempestades do último inverno. São declarações do líder socialista ao programa Hora da Verdade, da Renascença e Jornal Público, já disponível no site da Renascença, programa para ouvir logo mais depois das 11 da noite aqui na Renascença. Continua ativo o incêndio na localidade de Lomba, no concelho de Gondomar. As chamas reacenderam numa zona de difícil acesso, mas estão a ceder aos meios de combate. No local estão cerca de 100 operacionais, apoiados por 28 viaturas. Já dominado está o incêndio que deflagrou em Alijó, no distrito de Vila Real. À Lusa, o comandante subregional de Emergência e Proteção Civil do Douro adianta que estão a ser agora feitos trabalhos de rescaldo. Dois bombeiros sofreram ferimentos ligeiros durante o combate às chamas. Preocupante é a situação dos incêndios em França. Mais de 10 mil pessoas, entre moradores e turistas, tiveram de ser retirados de várias localidades na zona de Bordeaux. As chamas, que evoluem de forma rápida, já consumiram mais de 2 mil hectares de terreno. De acordo com o mais recente balanço das autoridades, não há registro de feridos. Já em Espanha, um violento incêndio perto de Toledo obrigou também a retirar os habitantes de vários locais. Os moradores de Vila del Prado, junto a Madrid, estão confinados e impedidos de sair de casa. Há vários acessos cortados. A Rússia acaba de lançar um ataque contra o porto de Odessa, no sul da Ucrânia, uma indicação que acaba de ser avançada pela agência Reuters. O alvo é uma infraestrutura utilizada para transporte de carga militar. Ponto final, Inês, nesta edição às 8. Estas e outras notícias estão atualizadas no site.
7: Em rr.pt. Até já, André.
6: Até já.
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1: Bom dia, queria dedicar a música do Brian Adams, Shine a Light, à Maria dos Santos e Lopes.

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1: 8 e 13.
2: Bom dia.

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1: Olá, queria ouvir um tema dos Dire Straits à vossa escolha, só para ouvir. Beijinhos.

0: 8:45.
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6: O cinema está em destaque no tema. Teatro Municipal de Oliveira das Mães, que acolhe a programação de abertura da 30ª edição do Festival Avanca. A iniciativa decorre até 2 de agosto e em Oliveira das Mães dirige-se sobretudo ao público mais jovem com a competição Avanca Gigantes, que reúne filmes de animação para crianças e adolescentes. O ponto alto do festival chega a 29 de julho, com a entrega dos prémios da edição anterior e o início das competições internacionais. De sexta-feira a domingo, entre 24 e 26 de julho, a Zona Industrial de Loureiro volta a receber a Festa do Camião. Depois de ter reunido mais de 500 pesados e cerca de 2 mil visitantes em 2025, a organização quer superar estes números com um programa que inclui exposições, animação musical, espetáculos de drift, demonstrações de luz e som e o tradicional desfile de camiões. No sábado, 25 de julho, a agenda começa logo às 10 da manhã, na Serra do Pereiro, em Ocela, com a caminhada solidária Patas em Passeio, promovida pela Cauda. A iniciativa pretende apoiar o trabalho desenvolvido pela associação e proporcionar uma manhã de convívio ao ar livre. Às 18 horas, em Pinheiro da Imposta, a Associação Desafio da Arte celebra o seu 18º aniversário, com dança, música, partilha e animação aberta à comunidade. Também no sábado, às 21 horas, a Câmara Municipal promove na Capela de São Luís, em Figueiredo, a apresentação do vídeo comemorativo dos 100 anos da Festa de São Luís, evocando um século de história de uma das festividades mais antigas do concelho. Meia hora depois, às 21h30, o Rancho Folclórico Cravos e Rosas de Santa Maria de Ulo realiza o seu 33º Festival Nacional de Folclore junto à Capela de Adães em Ulo, integrado nas festas em honra de Nossa Senhora das Febres. No domingo, 26 de julho, a partir das 9 da manhã, A comunidade é convidada a participar numa caminhada e numa demonstração de pilates clínico ao ar livre em Cocujães. A iniciativa é aberta à população e pretende proporcionar uma manhã de atividade física, saúde e convívio. Mais à frente no calendário continuam ainda abertas as inscrições para o AZ Street Basket, torneio misto de basquetebol de 3 contra 3, marcado para 26 de setembro junto às piscinas municipais de Oliveira das Meias. As equipas, constituídas por 4 jogadores, podem inscrever-se até 11 de setembro.
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10: Muito bom dia. São 9 horas, são 8 nos Açores. E vamos saber quais são os destaques que marcam esta edição das 9. André Rodrigues, bom dia.
11: Bom dia. É uma linha vermelha. O PS recusa a privatização do Fundo de Pensões da Segurança Social. É uma condição para negociar o próximo orçamento do Estado com o Governo. Empresários apresentam proposta para pôr a economia a crescer e a aumentar salários.
10: Hoje temos um dia com máximas a chegarem aos 25 no Porto, aos 30 em Lisboa e aos 35 em Faro. Vamos lá, edição das 9 na Renascença com o André Rodrigues.
11: A proteção das pensões é uma linha vermelha para o PS negociar o orçamento de Estado com o Governo, ideia deixada na Renascença por José Luís Carneiro. Na entrevista à Hora da Verdade, em conjunto com o Jornal Público, o líder socialista defende a proteção do sistema público de pensões e rejeita qualquer solução que ponha o modelo em causa.
12: O que poderia estar em causa se a direita entendesse avançar com essa matéria seria precisamente abrir este fundo de capitalização ao setor privado. Aquilo que nós dizemos é que é possível encontrar mecanismos alternativos para que as pessoas possam querer formar uma outra pensão, por exemplo, os PPR são um bom exemplo. Agora, o que não se pode colocar em causa é a estrutura de financiamento, porque isso poderia colocar em causa a segurança das pensões.
11: Além da proteção das pensões, José Luís Carneiro considera que o orçamento do Estado deve incluir apoios às vítimas das tempestades do último inverno. Num outro plano, o líder do PS diz não aceitar uma revisão constitucional com o apoio do Chega. É outra das linhas vermelhas apontadas por José Luís Carneiro, que recusa retirar os limites às mudanças na lei fundamental.
12: Remover os limites materiais à revisão constitucional é inegociável para nós. Estou em crer que os humanistas, os democratas cristãos, os sociais-democratas, juntarão a sua voz à voz do PS para impedir rupturas constitucionais e para impedir que haja retrocessos nos valores e nos princípios fundamentais.
11: José Luís Carneiro, líder do PS, entrevistado esta semana do programa Hora da Verdade, da Renascença e do Jornal Público, já disponível no site e para ouvir depois das 11 da noite na antena da Renascença. Pôr a economia a crescer e a aumentar salários é o objetivo do novo contrato social proposto pela Confederação Empresarial de Portugal e pelo Instituto Amaro da Costa. O estudo, que contou com a participação do Nobel da Economia James Robinson e que vai ser apresentado daqui a uma semana em Lisboa. Armindo Monteiro, presidente da CIP, fala de uma proposta abrangente.
13: Estamos a propor um modelo de economia de mercado, de iniciativa privada, de responsabilidade. Com isso, precisamos envolver os representantes dos trabalhadores para que saiam da base do medo e venham connosco construir soluções. Baseado numa ideia simples, nós achamos que a economia pode crescer. E se puder crescer, podemos distribuir mais.
11: Armindo Monteiro, presidente da CIP, o novo contrato social vai ser apresentado de hoje a uma semana no Museu do Oriente, em Lisboa. Se houve erro político com os exames nacionais, o ministro da Educação não afasta uma possível demissão. Palavras de Fernando Alexandre em entrevista à RTP, o ministro fala em alarmismo exagerado, mas admite sair se a auditoria à avaliação digital concluir que houve erros por parte da tutela.
14: Quando sentir que não estou à altura da minha responsabilidade, não precisarei que me digam para sair.
15: Se a auditoria que o senhor ordenou concluir que houve erros de decisão política e que a generalização do processo de digitalização foi precipitada, poderá nesse momento reconsiderar a posição que acabou de expressar?
14: Claro que sim, veja uma coisa, eu para já ainda não ordenei nenhuma auditoria.
15: Porque disse que ia fazer.
14: Vamos fazer, obviamente, o processo está a decorrer, as pessoas estão a trabalhar.
11: O ministro da Educação, Fernando Alexandre, em declarações à RTP. Continua por dominar o incêndio de Gondomar. As chamas reacenderam-se durante a madrugada na localidade de Lomba, mas estão a ceder ao combate, que está a ser feito por cerca de uma centena de operacionais. Mais calma, por agora, é a situação em Alijó, distrito de Vila Real. O fogo que lavrou desde ontem está, nesta altura, dominado. No entanto, o segundo comandante subregional do Douro, José Requeijo, alerta para a possibilidade de reacendimentos nas próximas horas.
16: Não estamos relaxados nem distraídos, a temperatura vai aumentar, a umidade relativa do ar vai diminuir e as preocupações vão aparecer porque há muitos pontos quentes ainda a serem consumidades e vai exigir muita atenção, muita prontidão e muita capacidade de resposta para esses locais.
11: Nesta altura, o fogo de Alijó envolve cerca de 400 operacionais, mas está, por agora, em fase de resolução. Em Espanha, os incêndios já destruíram mais de 108 mil hectares de terreno desde o início do ano. É 4 vezes mais do que no mesmo período do ano passado. Balanço feito esta manhã pelo governo espanhol. Nesta altura, os bombeiros combatem as chamas em León. É a situação mais grave em Espanha. Entretanto, está já em fase de estabilização um outro incêndio em Guadalajara. Já o incêndio de Toledo alastrou a comunidade de Madrid. Os residentes de Villa del Prado foram confinados. No futebol, o Benfica joga hoje a primeira partida oficial da época. Será frente aos suíços do St. Gallen, na Suíça, na primeira mão da segunda pré-eliminatória de acesso à Liga Europa. A partida está marcada para...
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2: Bom dia, sou Jorge Dias. Queria ouvir Elvis Presley, Mentes Desconfiadas. Obrigado.

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2: Bom dia, Caimas MFM. Sou Álvaro Oliveira. Quero dedicar esta música ao Marshmello, amor da minha vida. Beijinhos, amor.

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8: Muito bom dia, boa quinta-feira, são 10 horas 9 nos Açores. Vamos agora saber quais os títulos em destaque com o André Rodrigues. Bom dia, André.
9: Olá, bom dia. Bombeiros reforçam meios no combate ao incêndio de Gondomar. Banca, energia e transportes, União Europeia alarga sanções à Rússia.
8: Máximas para esta quinta-feira têm 25 graus no Porto, 30 em Lisboa, 35 Faro, 24 Ponta Delgada e Funchal 26. 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Começa agora a edição das 10.
9: Meios reforçados no incêndio de Gondomar. São duas as aeronaves que nesta altura combatem as chamas na localidade de Lomba. O fogo chegou ontem a ser dado como dominado, mas reacendeu esta madrugada. Rui Oliveira, oficial de operações da Proteção Civil, diz que nesta fase os meios aéreos são essenciais para conter o avanço das chamas numa área de difíceis acessos.
10: Neste momento o incêndio da Lomba tem dois meios aéreos acionados, portanto um meio aéreo de combate ao incêndio, um helicóptero de ataque inicial e um helicóptero de coordenação que vai ao teatro de operações para depois também ter aqui alguma recolha de informação que possa ser útil naquilo que é a tomada de decisão a posteriori.
9: Comandante Rui Oliveira, da Proteção Civil, ouvido por Jaime Dantas, este incêndio em Lomba, no Conselho de Gondomar, está a ser combatido por cerca de uma centena de operacionais. Está então esse dispositivo reforçado com duas aeronaves essenciais nesta altura para conter o avanço do fogo. O PS impõe condições para negociar o próximo orçamento do Estado com o Governo. Em entrevista ao programa Hora da Verdade, da Renascença e Jornal Público, José Luís Carneiro defende a proteção do sistema público de pensões e avisa que o atual modelo não pode ser posto em causa.
11: O que poderia estar em causa se a direita entendesse avançar com essa matéria seria precisamente abrir este fundo de capitalização ao setor privado. Aquilo que nós dizemos é que é possível encontrar mecanismos alternativos para que as pessoas possam querer formar uma outra pensão, por exemplo, os PPR são um bom exemplo. Agora, o que não se pode colocar em causa é a estrutura de financiamento porque isso poderia colocar em causa a segurança das pensões.
9: O líder do PS, José Luís Carneiro, no programa Hora da Verdade, Renascença e Jornal Público, já disponível no site e para ouvir aqui na Renascença logo mais depois das 11 da noite. O governo vai criar novos juízos especializados em imigração. É o que revela esta manhã o Jornal de Notícias. A medida vai ser hoje discutida em Conselho de Ministros. O objetivo é acelerar os processos da Agência para a Integração, Migrações e Asilo, que passam a poder ser tratados nos tribunais da área de residência. Já são 21. A União Europeia acaba de aprovar um novo pacote de sanções à Rússia. As novas medidas abrangem mais de 30 instituições bancárias, plataformas de negociação de petróleo e empresas do setor dos transportes que apoiam a frota sombra da Rússia. Através de uma publicação na rede social X, a presidente da Comissão, Ursula von der Leyen, saúda o que diz serem medidas que enfraquecem o esforço de guerra da Rússia. Agora, o futebol e o Benfica, que joga logo mais o acesso à Liga Europa. Marco Silva, o técnico encarnado, diz que o favoritismo joga-se dentro de campo. É a resposta ao técnico da equipa suíça que atribuiu precisamente favoritismo à equipa portuguesa.
12: No papel, há muita gente que pode ir por esse caminho. Nós, qualquer tipo de percentagem de favoritismo prova-se dentro do campo e não antecipadamente, não pensando que será mais ou menos difícil ou mais acessível ou não.
9: O Benfica defrontou o St. Gallen, joga o acesso à segunda, da primeira mão da segunda preliminatória de acesso à Liga Europa, jogo às 7 da tarde, e a Zizek terá relato no site da Renascença.
8: Muito obrigada, André. Até já.
9: Até já.
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8: Muito bom dia, boa quinta-feira. Espero que esteja muito bem desse lado. Espero que tenha começado também muito bem esta manhã de quinta-feira. O meu nome é Aziza de Paulo. Já sabe que estou consigo até à 1 da tarde. E daqui a pouco vou trazer o TikTok até à rádio. Mas não se assuste, está bem? Não se assuste. Eu sei que às vezes as pessoas, quando ouvem falar em trends do TikTok, acham logo: ai, pronto, vão-me pôr aqui a fazer uma dancinha. Não se preocupe, não vou colocá-la a fazer nenhuma dancinha. Mas daqui a pouco vou de facto trazer aqui uma trend do TikTok aqui para a Renascença. Eu acho que vai gostar. Portanto, é continuar desse lado agora ao som dos Coldplay e nada melhor do que começar esta manhã de quinta-feira com Magic. Bora lá!
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17: Bom dia.

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2: Bom dia, Rádio Voz do Caima. Em linha está o Luís, de São João da Madeira. Quero dedicar um bom dia a todos os ouvintes aqui à Maltinha da Hora 2. Queria ouvir a música Atrasadinha, do Felipe Araújo, para dedicar à minha mais que tudo e para que ela nunca se esqueça que juntos somos mais fortes. No bem e no mal, o meu coração bate por ti, amor. Te amo!

Muito bom dia, KMZMZ FM. Aqui é a Vanessa de Alcochete, como sempre. E quero pedir a música nova, o tema novo dos The Calling, que estão voltando diretamente dos anos 2000 com um novo tema, que tem o mesmo clima, a mesma vibe. Então quero fazer esse pedido. O nome da música é Dust. Obrigada, beijinho.

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1: Olá, Caminho FM. Gostaria de ouvir Anjos, porquê? Para todo o auditório e para a Edith, com um beijinho especial. Obrigada, beijinhos.

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7: Muito bom dia, são 11 horas 10 nos Açores e vamos agora saber quais os títulos em destaque com o André Rodrigues.
8: IP3 cortada em Penacova, sem data de reabertura, autarca pede soluções rápidas. Preço do petróleo já chegou aos 98 dólares.
7: Hoje, quinta-feira, tem 25 graus de máxima para o Porto, 30 em Lisboa, 35 Faro, 24 Ponta Delgada e Funchal 26. 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Começa agora a edição das 11.
8: Se resolva o mais rápido possível. O apelo é do Presidente da Câmara de Penacova face ao encerramento do IP3 devido a um derramamento de resina que no início desta semana obrigou ao corte da via. Não há nesta altura uma data para a reabertura do troço do IP3 entre Penacova e Miro. Em comunicado, a Infraestruturas de Portugal diz que a resina derramada alterou as características do asfalto e as condições de segurança da estrada. Vai ser necessária a substituição do pavimento, intervenção que deverá demorar vários dias. A Renascença Álvaro Coimbra pede uma rápida resolução do problema. O Presidente da Câmara de Penacova diz que a rede viária do concelho não comporta o aumento de tráfego provocado pelo desvio do IP3.
9: Nós percebemos a complexidade do problema. Nós esperamos é que a IP faça o mais rápido possível a intervenção para não estarmos a sobrecarregar a rede viária municipal com um trânsito de milhares de viaturas por dia. Ou seja, a nossa rede de estradas não está preparada para uma sobrecarga tão grande de veículos, sobretudo veículos de grande dimensão, veículos pesados.
8: Álvaro Coimbra, o Presidente da Câmara de Penacova, ouvido por Jaime Dantas, pedindo então uma solução rápida para o corte no IP3. A estrada está cortada desde o início da semana devido a um derramamento de resina e ainda sem uma data prevista para a reposição da circulação. Foi constituído arguido o suspeito de ter fugido depois do atropelamento de uma mulher de 82 anos em Matosinhos. Em comunicado, a GNR refere que o homem de 64 anos é suspeito de homicídio por negligência e omissão de auxílio. A vítima não resistiu aos ferimentos e acabou por morrer. Os factos ocorreram a 15 de julho, foram remetidos ao Tribunal de Matosinhos. O preço do petróleo já está nos 98 dólares. É a cotação a esta hora do barril de Brent, a referência para o mercado europeu, situação que está a penalizar as principais bolsas europeias que esta manhã abriram a negociação em baixa. É neste quadro que a Repsol mais do que triplica os lucros, aumentaram 265% até junho, com um total de 2.221 milhões de euros. A subida dos lucros da companhia espanhola deve-se ao aumento dos preços do petróleo bruto e também dos derivados. E por causa do aumento do preço dos combustíveis, os lucros da EasyJet caíram 70% entre abril e junho. A companhia aérea atingiu um lucro de 85 milhões de libras, o equivalente a 99 milhões de euros entre abril e junho deste ano, menos 70% do que no mesmo período do ano passado. Comparando com 2025, os custos com o combustível aumentaram em 123 milhões de euros. O favoritismo prova-se dentro do campo, são palavras do treinador do Benfica, que lançou a primeira partida oficial da temporada. Os encarnados defrontam o St. Gallen, na Suíça, para a primeira mão da segunda pré-eliminatória de acesso à Liga Europa. Marco Silva, respondendo ao colega técnico da equipa suíça que atribuiu o favoritismo ao Benfica, diz que isso se prova dentro do campo.
10: No papel, há muita gente que pode ir por esse caminho. Nós, qualquer tipo de percentagem de favoritismo prova-se dentro do campo e não antecipadamente, não pensando que será mais ou menos difícil ou mais acessível ou não.
8: Marco Silva, o técnico do Benfica, o St. Gallen. Benfica joga-se a partir das 7 da tarde e terá relato no site da Renascença.
7: Muito obrigada, André.
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1: Bom dia, sou Cristina do Cucujés. Quero dedicar essa música a minhas amigas Sónia da Costa Soares, a Marília, a Manuel Tavares, a Alice, a mim, ao Sr. Rui, ao meu marido, ao Sr. Constantino Costa, a todos os ouvintes, a todos os motares e a vocês aí na rádio. Com um excelente dia. Sejam todos felizes. Tchau.

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3: Olá, Caimas Mês FM, bom dia. Vou dedicar esta música para as meninas do Joker, isso não pode falhar, porque elas são maravilhosas, e para o seu Constantino Costa também. Beijinho, portem-se bem, sejam felizes.

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5: Muito boa tarde. É neste momento meio-dia.
6: O anjo do Senhor anunciou a Maria.
7: E ela concebeu do Espírito Santo.
6: Ave Maria.

0: Rogai por nós, Santa Mãe de Deus,
1: para que sejamos dignos das promessas de Cristo.
0: Oremos. Infundi, Senhor, a vossa graça em nossas almas, para que nós, que pela anunciação do anjo conhecemos a encarnação de Cristo, vosso Filho, pela sua paixão e morte na cruz, e com a intercessão da bem-aventurada Virgem Maria, alcancemos a glória da ressurreição. Por Cristo, Senhor nosso.
1: Amém.
0: Glória ao Pai, e ao Filho, e ao Espírito Santo,

0: Passam 2 minutos do meio-dia. Vamos saber agora quais os títulos em destaque com André Rodrigues.
1: A Associação de Apoio à Vítima alerta para um aumento da violência por parte de entidades patronais. Instituições de cuidados continuados em dificuldade acusam o governo de não atualizar os pagamentos.
0: Começa agora a edição do meio-dia.
1: A abrir com a indicação de que está já em fase de conclusão o incêndio de Gondomar. As chamas que lavravam numa zona florestal na localidade de Lomba, na sequência de um reacendimento esta manhã, terão cedido aos meios dos bombeiros. É uma indicação que está a ser avançada por fonte da Proteção Civil à Agência Lusa. IP3 encerrada em Penacova. A Câmara pede que o problema se resolva o mais rapidamente possível. A via está cortada desde segunda-feira entre os nós de Penacova e Miro, devido ao derramamento de resina no asfalto, situação que, de acordo com a Infraestruturas de Portugal, altera as condições de segurança do pavimento, que levará à sua substituição. Não há uma data para que o problema esteja resolvido. É neste quadro que o Presidente da Câmara de Penacova pede rapidez na solução. Álvaro Coimbra reconhece que as estradas do concelho não têm capacidade para o aumento de tráfego provocado pelo desvio do IP3.
2: Nós percebemos a complexidade do problema. Nós esperamos é que a IP faça o mais rápido possível a intervenção, para não estarmos a sobrecarregar a rede viária municipal com um trânsito de milhares de viaturas por dia. Ou seja, a nossa rede de estradas não está preparada para uma sobrecarga tão grande de veículos, sobretudo veículos de grande dimensão, veículos pesados.
1: Álvaro Coimbra, autarca de Penacova, ouvido por Jaime Dantas, pedindo então uma solução rápida para este corte no IP3. Aumenta o número de vítimas de violência em contexto laboral, é o que revela a Associação de Apoio à Vítima. Nos últimos 6 anos, a APAV apoiou 586 vítimas de crime e violência no local de trabalho, um aumento de mais de 55% neste período, entre 2019 e 2025. A maior parte das vítimas são mulheres de nacionalidade portuguesa, entre os 25 e os 34 anos. Entre os crimes mais frequentes estão o assédio, crimes sexuais, ameaça, coação, tráfico de pessoas e ofensas à integridade física. As instituições de cuidados continuados vivem um sufoco financeiro e algumas podem ter de encerrar. O Governo continua sem atualizar os preços pagos pelo Estado, conforme o compromisso assinado com o setor social em abril. A denúncia é do Presidente da Associação Nacional de Cuidados Continuados, que revela que só no primeiro trimestre já fecharam metade da totalidade de camas que deixaram de estar disponíveis em todo o ano passado. José Bourdain diz que as instituições estão sem meios para suportar os aumentos salariais.
3: Os salários continuam a subir e bastante, e portanto o Governo não atualiza os preços. Mesmo o Governo que nos obriga e nos impõe aumentos salariais, não nos dá a contrapartida financeira que permita suportar esses aumentos salariais. Isto gera uma situação insustentável, portanto. O ano passado, até ao final do ano, fecharam cerca de 100, este ano, até ao final de março, já fecharam mais 58 camas, e eu tenho recebido imensos telefonemas, e-mails, mensagens escritas de unidades de cuidados continuados a perguntarem-me quando é que saem os aumentos, porque estamos completamente desesperados, não temos tesouraria, a banca já não empresta mais dinheiro, temos subsídios sérios para pagar e não temos dinheiro. Basicamente o dinheiro não chega a pagar as contas e as unidades entram num sufoco financeiro.
1: José Bourdain, da Associação de Cuidados Continuados. A fechar, a indicação de que começam hoje as cerimónias fúnebres de Luís Represas. O velório do cantor realiza-se a partir das 16h na Basílica da Estrela, em Lisboa. O funeral é reservado à família. Está marcado para amanhã às 15h. Luís Represas, que morreu ontem aos 69 anos, vítima de cancro. Está tudo, Azizé, atualizado no site da Renascença.
0: Muito obrigada, André. Até amanhã.
1: Até amanhã.
4: Manel, agora durante as férias não sentes falta da adrenalina da televisão?
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2: O cinema está em destaque no tema. Teatro Municipal de Oliveira das Mães, que acolhe a programação de abertura da 30ª edição do Festival Avanca. A iniciativa decorre até 2 de agosto e em Oliveira das Mães dirige-se sobretudo ao público mais jovem com a competição Avanca Gigantes, que reúne filmes de animação para crianças e adolescentes. O ponto alto do festival chega a 29 de julho com a entrega dos prémios da edição anterior e o início das competições internacionais. De sexta-feira a domingo, entre 24 e 26 de julho, a Zona Industrial de Loureiro volta a receber a Festa do Camião. Depois de ter reunido mais de 500 pesados e cerca de 2 mil visitantes em 2025, a organização quer superar estes números com um programa que inclui exposições, animação musical, espetáculos de drift, demonstrações de luz e som e o tradicional desfile de camiões. No sábado, 25 de julho, a agenda começa logo às 10 da manhã, na Serra do Pereiro, em Ocela, com a caminhada solidária Patas em Passeio, promovida pela Cauda. A iniciativa pretende apoiar o trabalho desenvolvido pela associação e proporcionar uma manhã de convívio ao ar livre. Às 18 horas, em Pinheiro da Imposta, a Associação Desafio de Arte celebra o seu 18º aniversário, com dança, música, partilha e animação aberta à comunidade. Também no sábado, às 21 horas, a Câmara Municipal promove na Capela de São Luís, em Figueiredo, a apresentação do vídeo comemorativo dos 100 anos da Festa de São Luís, evocando um século de história de uma das festividades mais antigas do concelho. Meia hora depois, às 21h30, o Rancho Folclórico Cravos e Rosas de Santa Maria de Ulo realiza o seu 33º Festival Nacional de Folclore junto à Capela de Adães em Ulo, integrado nas festas em honra de Nossa Senhora das Febres. No domingo, 26 de julho, a partir das 9 da manhã, a comunidade é convidada a participar numa caminhada e numa demonstração de pilates clínico ao ar livre em Cocujães. A iniciativa é aberta à população e pretende proporcionar uma manhã de atividade física, saúde e convívio. Mais à frente no calendário, continuam ainda abertas as inscrições para o AZ Street Basket, torneio misto de basquetebol de 3 contra 3, marcado para 26 de setembro, junto às piscinas municipais de Oliveira das Mães. As equipas, constituídas por 4 jogadores, podem inscrever-se até 11 de setembro.
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2: Muito bom dia, Caimas e Mais FM. Aqui é a Vanessa de Alcochete, como sempre. E quero pedir a música nova, o tema novo dos The Calling, que estão voltando diretamente dos anos 2000 com um novo tema. Tem o mesmo clima, a mesma vibe. Então, quero fazer esse pedido. O nome da música é Dust. Obrigada, beijinho.

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1: Meio-dia e 20.
2: Boa tarde.
3: Lá

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1: Quero dedicar tudo para mim, Pérola, para Vera Gomes. Um beijinho muito grande.

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0: de antidepressivos. Não há dúvida. Os portugueses andam deprimidos e enfrascam-se em comprimidos.
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0: já tem água por baixo do umbigo e quer saber o que posso fazer.
1: O que é que pode fazer? Oi, minha senhora, pode aproveitar para se lavar, topa?
2: Ai, que bom. Consegui nadar até esta ilha deserta.
3: E eu também me safei do naufrágio.
2: Pois é, estamos os dois aqui sozinhos e não se esqueceu de trazer os preservativos, pois não?
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0: medo? Mas que carantonhas são aquelas ali na parede?
1: Calma, Dona Maria, calminha. Aqueles são os cartazes da última campanha eleitoral com as fotografias dos principais candidatos. Foi o inspetor Pastilhas que pôs aí para estudo e investigação.
0: Boas! Apanhei cá um susto! Se ainda houvesse a Feira Popular, até julgava que tinha entrado no comboio fantasma. É cada cara do caraças!
1: Pois saiba, a Senhora Maria, que há quem goste e diga que alguns até têm muito sex appeal.
0: Ah, pois é, põem essas coisas na cara e aos depois ficam assim, com sexo de apelo na cara antonha. Olha, se calhar é por isso que lhes começa a crescer o nariz.
2: Amendoinha, o que estás a fazer? O que é feito dos vídeos que eu te pedi?
1: Desculpe lá, Inspetor Pastilhas, mas tive que acudir à Senhora Maria, que se assustou com as caras que figuraram nos cartazes da última campanha eleitoral.
0: Ah, foi, Inspetor Pastilhas. Ainda aqui estou bastante abandonada. Se esses vídeos com o Inspetor Pastilhas vai ver são dos pornográficos, talvez me fizesse bem eu apreciá-los para esquecer o susto das carantonhas.
2: Dona Maria, isto aqui não é nenhuma sex shop, tá bem? Aqui trabalha-se. Ou melhor, trabalho eu para poder pagar os ordenados a quem não trabalha para mim. Adianta!
0: Olhe, a propósito do adiante, pode adiantar-me algum, Inspetor Pastilhas? Eu já estou a dever na mercearia e no talho.
2: Olhe, Dona Maria, vá dar uma volta com o cão, porque o homem do talho gosta de si e talvez o Bobby tenha sorte e a senhora também. Eu vou estudar a gravação do discurso em que foi proferida a tal frase infeliz que nos pediram para investigar.
1: Então e eu?
2: Faz-me um cafezinho à maneira... Mas podes ficar com as borras para ti, alguém?

0: Gabinete dos Inspetores Pastilhas e Amendoinha, fala um Inspetor Pastilhas em que posso ser útil.
1: Gostei de ouvi-lo, Inspetor Pastilhas. Aqui fala do movimento moral para a molarização dos modos e maneiras.
0: Quero saber o resultado da investigação, não é verdade?
1: É isso mesmo, Inspetor Pastilhas. Sempre conseguiram descobrir se a tal fase infeliz foi mesmo infeliz, é que se foi, o nosso movimento moral para a molarização dos modos e maneiras terá que tomar medidas.
2: As minhas já estão tiradas porque encomendei um fatinho para a primavera. É todo florido às flores.
0: Amendoinha, be quiet!
1: Foi mais uma fase infeliz, Inspetor Pastilhas.
0: Quero desculpar o meu ajudante. Ora bem, depois de estudar profundamente a dita frase infeliz, posso informar e esclarecer o M.M.M.M.M. de que a frase infeliz é realmente infeliz, porque realmente é de uma enorme infelicidade.
1: E agora, Inspetor Pastilhas?
0: Agora o assunto deixa uma cicatriz que tem que ser entregue a um juiz para julgar o caso de raiz.
2: Isto se não parecer uma meretriz a meter o nariz na tal frase infeliz.
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0: Bem, agora é que vamos avançar e ter novas tecnologias. A aldeia de Portugal avança todos os dias.
1: Assim é que eu te gosto de ver, homem. Ainda ontem ganhaste as eleições e já estás a meter mãos à obra.
0: Ai, tudo graças ao meu primo Evaristo Enrascadiço, que enriqueceu e ficou rico lá fora no estrangeiro.
1: Ah, mas isso é uma oportunidade única, homem. Quem é que se lembraria que o parvalhão do Evaristo Enrascadiço iria enriquecer e ficar rico lá fora no estrangeiro?
0: Olha, sabes o que te digo, mulher? Com este trunfo da vinda e mais do regresso de minha prima Evaristo, temos condições para cumprir com todas as promessas eleitorais. Ganhas com maioria relativa ou até mais.
1: Viva! Viva!
2: Ok, então temos festa outra vez. Mas o que é que foi agora? Vai vir mais algum subsídio para a mulher a seca, hein?
0: É melhor, rapariga, muito melhor. O teu primo Evaristo enriqueceu e agora é o rei da Lancaprina na Austrália. Vê lá tu.
2: Ai, não me digam, não me digam. E eu que não dava nada por ele.
1: Mas já lembras-te que ele era doido por ti, rapariga? Não te lembras? Até me diz que ele acabou por ir lá para a Austrália porque tu lhe deste o fora.
0: Olha, conforme ele diz, no fim do ano vai fechar os negócios lá na Austrália e trazer tudo aqui para a aldeia do Portugal.
2: Não!
1: Sim!
2: Ai, então e o que é que ele escreveu mais? Diga lá o que foi!
1: Olha, então, autoriza desde já o teu pai a ir avançando com as obras dele aqui nas redondezas.
0: Quer-se dizer, periga, ganhamos as eleições e a aldeia Portugal vai progredir e avançar para a frente como nunca avançou. Desta vez vai para a frente que é o mesmo caminho.
2: Ai, viva! Viva!
3: Mas o que é que se passa aqui no município da aldeia de Portugal?
4: Devem estar a organizar mais uma festa ou uma romaria. Quando se apanham sozinhos não sabem fazer outra coisa nem mais nada.
1: Essa agora, olha, só cá faltava os compadres da oposição. Compadre presidente, damos-lhe a novidade ou não damos?
0: Ele já vem a dizer mal e a deitar abaixo que eu não estou lá com grande vontade de contar seja o que for.
1: Não seja assim, porque senão fica igual a eles, compadres. O Ibarão Evaristo Enrascadiço enriqueceu e é multimilionário e vai trazer a fortuna toda para cá. Ora, toma!
4: É o primo deles, compadre Coelho. Estamos tramados.
0: Estão a ver como eles são. Estão. Em vez de se alegrarem com a nossa alegria, já estão, mas é com aquela agia de cada dia desde que aconteceu a minha eleição.
3: Bem, bem, realmente vocês é que são os primos dele. Nós, os da oposição, não temos motivo para grandes alegrias com o regresso do Evaristo Enrascadinho, pois não?
1: Enganam-se! O Evaristo está bem a par cada nossa situação e vai trazer para cá o negócio que tinha lá na Austrália.
0: O compadre líder da oposição está a ver bem a coisa, está?
3: Bem, bem, a ver bem a coisa só vejo quando a comadre não traz cueca.
0: Não é essa coisa, compadre. É a coisa do Evaristo.
3: Ah, é a coisa do Evaristo?
0: Sim, homem. Se eu convencer o Evaristo a trazer para aí uns 150 mil carneiros, são 150 mil novos postos de trabalho. Que me diz a isto, compadre líder da oposição?
3: É isso. Vamos fazer uma coligação.
4: Viva, viva! Vamos todos ser carneiros. Viva!
5: Viva!
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1: Mentiroso! Prometeste que fugirias comigo hoje e afinal já esqueceste a promessa.
8: Ah, mas tu já viste bem a chuva que tem caído. Como é que queres que eu fuja contigo se eu nem sequer sei nadar?
1: Achei!
9: O quê? Tu andaste por aí, com as ruas assim inundadas. Deves ter os pés encharcados.
10: Ah, nem por isso. Como tenho os sapatos rotos, já quase sem solas nenhumas, a água entra por cima e sai por baixo. São os chamados sapatos com águas correntes.
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14: Dia nos Açores. Atualizamos as notícias na Renascença. Hugo Monteiro, boa tarde.
15: Olá, boa tarde.
14: Títulos em destaque esta hora.
15: Acesso ao ensino superior, segunda fase, termina 2 dias mais cedo do que o anunciado. Ordem dos Médicos preocupada com encerramento em agosto do Serviço de Obstetrícia do São Francisco Xavier.
14: Temperaturas a esta hora, o Porto com 24 graus, Funchal 25, Lisboa e Faro com 27, Bragança 28. Edição da 1 na Renascença com Hugo Monteiro.
15: Governo antecipa a final do prazo de candidaturas à segunda fase de acesso ao ensino superior. São menos 2 dias do que o inicialmente anunciado. Face à criação da época especial de exames, esta manhã foi publicado em Diário da República o novo prazo referente ao concurso nacional de acesso. No calendário lê-se que a apresentação de candidaturas à segunda fase vai decorrer entre 24 de agosto e 20 de setembro. Na terça-feira, o Ministério da Educação tinha apontado como data final o dia 22 de setembro. Ordem dos Médicos preocupada com o eventual encerramento da obstetrícia do Hospital São Francisco Xavier, em Lisboa. O bastonário diz ter recebido a indicação de que o serviço irá estar fechado durante todo o mês de agosto naquela unidade hospitalar. Carlos Cortes diz que só deverão ser atendidos casos enviados pelo INEM.
16: Queria referir também aqui, já que estamos a falar de maternidades ou de obstetrícia, a preocupação da Ordem dos Médicos em relação ao São Francisco Xavier. A informação que nos foi dada hoje de manhã é que o São Francisco Xavier irá estar de portas fechadas durante todo o mês de agosto. A única resposta que dará, uma resposta mais urgente, digamos, emergente, ao INEM, quando isso for necessário.
15: Carlos Cortes, em declarações aos jornalistas, depois de uma visita ao Hospital Garcia de Horta, em Almada, onde o bastonário dos médicos diz haver uma grave falta de anestesistas.
16: E muitas vezes nós esquecemos que para as maternidades funcionarem, não basta terem só obstetras, não basta terem só neonatologistas, outros profissionais, é preciso terem anestesistas. E há uma carência muito grave de anestesistas no Garcia de Horta. Portanto, é uma mensagem para a direção executiva do Serviço Nacional de Saúde para se preocupar com essa situação.
15: O bastonário da Ordem dos Médicos, Carlos
16: E muitas
15: Cortes.
16: Vezes nós esquecemos que para as maternidades funcionarem, não basta terem só...
15: Um som que já tínhamos ouvido, agora sim, o apelo e a denúncia das instituições de cuidados continuados que dizem viver um sufoco financeiro e algumas delas terão mesmo de fechar portas. A denúncia é do Presidente da Associação Nacional de Cuidados Continuados, que revela que só no primeiro trimestre já fecharam metade da totalidade de camas que deixaram de estar disponíveis em todo o ano de 2025. José Bordin diz que o Governo continua sem atualizar os preços pagos pelo Estado, conforme compromisso assinado com o setor social em abril.
17: Mesmo o Governo que nos obriga e nos impõe aumentos salariais não nos dá a contrapartida financeira que permita suportar esses aumentos salariais. Isto gera uma situação insustentável. Portanto, o ano passado, até ao final do ano, fecharam cerca de 100. Este ano, até ao final de março, já fecharam mais 58 camas e não temos dinheiro. Basicamente, o dinheiro não chega a pagar as contas e as unidades entram num sufoco financeiro.
15: A denúncia do presidente da Associação Nacional de Cuidados Continuados, José Bordan. O consumo de bebidas alcoólicas continua a ser o comportamento aditivo mais frequente entre os jovens portugueses de 18 anos. Cerca de 72% dos jovens admite ter consumido álcool nos últimos 12 meses. A conclusão consta do mais recente inquérito do Instituto para os Comportamentos Aditivos, realizado no âmbito do Dia da Defesa Nacional. O estudo revela ainda que 36% destes jovens fumaram tabaco no último ano. Aumentou o número de vítimas de violência em contexto laboral. Nos últimos 6 anos, a APAV apoiou 586 vítimas de crime e violência no local de trabalho, um aumento de mais de 55%. A maior parte das vítimas são mulheres de nacionalidade portuguesa entre os 25 e os 34 anos. É o primeiro jogo oficial do Benfica. Os encarnados defrontam ao final da tarde o St. Gallen, na Suíça.
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2: Olá, é Felicidade. Queria meter na vossa escolha da Shakira para dedicar a voz do Caima a todos os ouvintes e especialmente à Ditinha com um beijinho. Beijinhos, obrigada.

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1: Olá, a empresa Futuro, componentes de calçado em Macieira de Sarnes, deseja uma boa semana de trabalho a todos os colaboradores, clientes e amigos. A música era Dire Straits, Money for Nothing. Beijinhos!

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4: 14 horas.
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6: Uma hora nos Açores. Vamos atualizar as notícias na Renascença. Para tal, já cá está Marisa Gonçalves. Marisa, boa tarde. O que destacas esta hora?
7: Boa tarde, Paulo. Exames nas escolas. Alunos do nono ano também vão ter uma época especial. O BCE mantém as taxas de juros inalteradas. Anúncio feito pelo Conselho do Banco Central Europeu.
6: Quanto a temperaturas, a esta hora o Porto com 24 graus, Lisboa e Faro 26, Covilhã 30, Setúbal 31. Notícias à hora certa na Renascença, edição de Marisa Gonçalves.
7: Afinal, também vai haver época especial de exames para os alunos do nono ano. De acordo com o despacho do gabinete do Ministro da Educação, os alunos têm prova final a português no dia 3 de setembro e de matemática a 7 de setembro, de conclusão do ensino básico. O Ministro justifica esta medida excepcional para permitir neutralizar os efeitos penalizadores de situações na equidade entre alunos, acrescentando que visa assegurar que nenhum aluno seja prejudicado por circunstâncias que não lhe são imputáveis. Este mesmo despacho tem o calendário da época especial dos exames do ensino secundário já anunciado. Ainda na área da educação e quanto ao acesso ao ensino superior, hoje ficou a saber-se também que o Governo antecipa o final do prazo de candidaturas à segunda fase. São menos 2 dias do que o inicialmente anunciado. Face à criação da época especial de exames, hoje foi publicado em Diário da República os novos prazos referentes ao concurso nacional de acesso. No calendário lê-se que a apresentação de candidaturas à segunda fase vai decorrer entre 24 de agosto e o dia 20 de setembro. A Ordem dos Médicos assume preocupação com o eventual encerramento da unidade obstetrícia do Hospital São Francisco Xavier, em Lisboa. O bastonário diz ter recebido a indicação de que o serviço irá estar fechado durante todo o mês de agosto naquela unidade hospitalar. Carlos Cortes diz que só deverão ser atendidos casos enviados pelo INEM.
8: Queria referir também aqui, já que estamos a falar de maternidades ou de obstetrícia, a preocupação da Ordem dos Médicos em relação ao São Francisco Xavier. A informação que nos foi dada hoje de manhã é que o São Francisco Xavier irá estar de portas fechadas durante todo o mês de agosto. A única resposta que dará, uma resposta mais urgente, digamos, emergente, ao INEM, quando isso for necessário.
7: Declarações de Carlos Cortes aos jornalistas esta tarde, depois de uma visita ao Hospital Garcia Dorta em Almada, onde o bastonário dos médicos também disse haver uma grave falta de anestesistas. A Diocese do Porto reafirma tolerância zero com crimes sexuais em contexto escolar, depois de um professor de educação moral e religiosa católica ter sido detido por suspeitas destes crimes. Em comunicado, a Diocese condena qualquer crime e disponibiliza-se a colaborar com as autoridades. O professor detido é suspeito da prática de crimes de abuso sexual de menores, dependentes, aliciamento de menores para fins sexuais e de pornografia de menores. Os crimes envolver 3 crianças terão ocorrido entre 2024 e 2025. O Banco Central Europeu mantém os juros inalterados nos 2,25, tal como era esperado pelo mercado. Os governadores não mexeram esta quinta-feira nas taxas de juros de referência, depois da subida de 0,25% no último mês. A primeira em 3 anos, a instituição decidiu manter as taxas de referência. No entanto, os analistas Caixas antecipa uma nova subida até ao final do ano, que pode concretizar-se já no mês de setembro, na próxima reunião em que o tema vai ser discutido. Isto numa altura, Paulo, em que o preço do petróleo volta a subir no mercado internacional.
6: Muito bem, foi edição das duas na Renascença com a Marisa Gonçalves. Até já, Marisa. Há música para si de seguida com Dermot Kennedy e Sade.
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6: Agora que até já limpou a marmita, já está aí com o estômago bem reconfortadinho, a tarde vai correr muito melhor agora. Sempre com a minha ajuda aqui, Paulo Fragoso na Renascença. Boa tarde, boa quinta.

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2: É, eu sei. Não, mas por aqui tá tudo bem também. É, já virei a página. Então fica bem, que eu tô muito bem aqui. Beijo e tchau.

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2: Olá, dedico a música de Vitor Kelly ao homem que faz a minha pupila dilatar, José.

Boa tarde, queimas, mas a fiama, daqui o Daniel de Santa Maria da Feira. Ora bem, quero dedicar esta grande pancada para toda a malta que participa, o pessoal que está à escuta. Desejo a todos uma boa quinta-feira. Obrigado.

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1: É, eu sei. Não, mas por aqui tá tudo bem também. É, já virei a página. Então fica bem, que eu tô muito bem aqui. Beijo e tchau.

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3: Boa tarde.

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2: Olá, queria dedicar a música É Isso Aí da Ana Carolina e Jorge para a minha colega de trabalho Célia Silva.

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1: 15 horas.
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2: O cinema está em destaque no tema. Teatro Municipal de Oliveira das Mães, que acolhe a programação de abertura da 30ª edição do Festival Avanca. A iniciativa decorre até 2 de agosto e em Oliveira das Mães dirige-se sobretudo ao público mais jovem com a competição Avanca Gigantes, que reúne filmes de animação para crianças e adolescentes. O ponto alto do festival chega a 29 de julho, com a entrega dos prémios da edição anterior e o início das competições internacionais. De sexta-feira a domingo, entre 24 e 26 de julho, a Zona Industrial de Loureiro volta a receber a Festa do Camião. Depois de ter reunido mais de 500 pesados e cerca de 2 mil visitantes em 2025, a organização quer superar estes números com um programa que inclui exposições, animação musical, espetáculos de drift, demonstrações de luz e som e o tradicional desfile de camiões. No sábado, 25 de julho, a agenda começa logo às 10 da manhã, na Serra do Pereiro, em Ocela, com a caminhada solidária Patas em Passeio, promovida pela Cauda. A iniciativa pretende apoiar o trabalho desenvolvido pela associação e proporcionar uma manhã de convívio ao ar livre. Às 18 horas, em Pinheiro da Imposta, a Associação Desafio da Arte celebra o seu 18º aniversário, com dança, música, partilha e animação aberta à comunidade. Também no sábado, às 21 horas, a Câmara Municipal promove na Capela de São Luís, em Figueiredo, a apresentação do vídeo comemorativo dos 100 anos da Festa de São Luís, evocando um século de história de uma das festividades mais antigas do concelho. Meia hora depois, às 21h30, o Rancho Folclórico Cravos e Rosas de Santa Maria de Ulo realiza o seu 33º Festival Nacional de Folclore junto à Capela de Adães em Ulo, integrado nas festas em honra de Nossa Senhora das Febres. No domingo, 26 de julho, a partir das 9 da manhã, a comunidade é convidada a participar numa caminhada e numa demonstração de pilates clínico ao ar livre em Cocujães. A iniciativa é aberta à população e pretende proporcionar uma manhã de atividade física, saúde e convívio. Mais à frente no calendário, continuam ainda abertas as inscrições para o AZ Street Basket, torneio misto de basquetebol de 3 contra 3, marcado para 26 de setembro, junto às piscinas municipais de Oliveira das Mães. As equipas, constituídas por 4 jogadores, podem inscrever-se até 11 de setembro.
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2: Boa tarde, sou Constantino Costa de Sousa da Madeira. Queria pedir uma música dos Irmãos de Verdade, Não Temo a Vossa Escolha, para dedicar a todos os ouvintes, vocês da rádio, aos meus filhos, à mãe dos meus filhos e à minha restante família. Obrigado e boa tarde.

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3: Boa tarde. Queria que passassem a música do Shawn Mendes, Senhorita. Beijinho.

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6: 4 horas, 3 nos Açores. Notícias na Renascença. A edição é do Miguel Coelho. Miguel, boa tarde.
7: Olá, Sónia, boa tarde.
6: Miguel, quais são os destaques?
7: O Banco Central Europeu manteve hoje os juros sem alterações, mas admite que pondera uma eventual nova subida. Diocese do Porto reafirma tolerância zero a crimes sexuais depois da detenção de um professor de educação moral e religiosa.
6: O Porto e também o Funchal, nesta altura com 25 graus. Lisboa está com 28, Faro 26 e Ponta Delgada com 23 graus. Na Renascença, as notícias com Miguel Coelho.
7: Decorre esta tarde o velório de Luís Represas, que morreu ontem aos 69 anos. O corpo está na Basílica da Estrela, em Lisboa, de onde amanhã irá sair o funeral do músico. E que, ao contrário do que foi anunciado inicialmente, Marisa Gonçalves vai, afinal, ser aberto ao público.
8: Boa tarde, Miguel Coelho. Exatamente, é essa a informação confirmada pela Renascença, junto de fonte da família. O velório vai decorrer até às 11 da noite de hoje, aqui na Basílica da Estrela. Passa agora a ser aberto ao público, tal como o funeral de amanhã, a partir das 3 da tarde, a ocasião em que está marcada aqui uma cerimónia religiosa. Este é um momento de despedida pública, onde familiares, amigos e admiradores podem, assim, prestar uma homenagem ao cantor, que deixa um legado memorável na música portuguesa, com canções que continuam a ser cantadas e lembradas por diversas gerações. Luís Represas é um dos nomes mais marcantes da música nacional, por isso espera que muitos queiram prestar esta última homenagem. João Gil, companheiro de inúmeros palcos, já aqui chegou e juntou-se à família no interior da capela. A notícia da morte de Luís Represas surgiu precisamente no ano em que celebrava os seus 50 anos de carreira, num percurso que sabemos dividido entre o Grupo Trovante e uma carreira a solo. Ainda este ano tinha voltado aos palcos com a histórica banda para uma série de concertos que juntou milhares de fãs. Esta tarde vai ser uma tarde de memória e também de homenagem.
7: Repórter Marisa Gonçalves, junto à Basílica da Estrela, em Lisboa, onde decorre então o velório de Luís Represas. Com essa informação adicional, o funeral amanhã vai ser, afinal, aberto ao público. Foram anunciadas hoje as alterações ao calendário para a terceira fase de acesso ao ensino superior. Vai decorrer entre 10 e 12 de outubro. De acordo com o diploma publicado em Diário da República, as colocações serão conhecidas a 18 de outubro e as matrículas decorrem até dois dias depois. Este ano, a terceira fase foi empurrada para outubro por causa da época especial de exames do secundário, que o Ministro da Educação decidiu realizar em setembro, isto depois dos problemas nos exames. Face à criação da época especial, esta manhã foram também publicados os novos prazos referentes à segunda fase do Concurso Nacional de Acesso ao Ensino Superior. Vai decorrer entre 24 de agosto e 20 de setembro. Anteriormente, o Ministro tinha dito que iria ser até 22 de setembro. E, afinal, também vai haver uma época especial de exames para os alunos do nono ano. De acordo com o despacho do gabinete do Ministro, os alunos têm prova final a português a 3 de setembro e de matemática a 7. Esta medida excepcional, segundo o Ministério, visa assegurar que nenhum aluno será prejudicado por circunstâncias que não lhe sejam imputáveis. A Diocese do Porto reafirma tolerância zero com crimes sexuais em contexto escolar, depois de um professor de educação moral e religiosa católica ter sido detido por suspeitas destes crimes. Em comunicado, a Diocese condena totalmente qualquer crime e disponibiliza-se para colaborar com as autoridades. O professor em causa é suspeito da prática de crimes de abuso sexual de menores dependentes, aliciamento de menores para fins sexuais e pornografia de menores. Os crimes a envolver 3 crianças terão ocorrido entre 2024 e 2025. O Banco Central Europeu manteve hoje os juros inalterados, mas alertou para pressão sobre a inflação, depois da subida de 0,25% no último mês, a primeira em 3 anos. A instituição decidiu hoje manter as taxas diretoras. Os juros de referência continuam assim nos 2,25%, mas no final a presidente do BCE admitiu que a subida dos juros também foi discutida, em especial tendo em conta o cenário de incerteza que se vive com o agravamento da situação no Médio Oriente e a nova subida do preço do petróleo. Lembro, Sónia, que o BCE volta a reunir a 10 de setembro para reanalisar as taxas de juros.
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6: 4 e 5, bem-vindo. Este é o Takeaway na Renascença, comigo Sónia Santos, com o Daniel Leitão. E não tarda nada, hoje um Takeaway muito especial, porque vamos receber os 4 e meia. Eles regressam aos álbuns 6 anos depois e lançam um dueto com Luís Trigacheiro. Já vamos saber tudinho, tudinho, tudinho, não tarda nada. Para já, Evanescence na Renascença, Bring Me to Life. Deixe-se ficar por aí e boa viagem.

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2: Olá, eu queria ouvir a música do Anuel, Sola. Obrigada, beijinhos.

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2: Boa tarde, quero ouvir Fernando Daniel Voltas para dedicar à minha mãe Fernanda, com um beijinho da Maria do Carmo.

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1: 4 e 54.
2: Boa tarde.

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5: 17 horas.
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7: 5 horas, 4 nos Açores. Notícias na Renascença. Miguel Coelho, quais são agora os destaques?
8: Foram mais de 26 mil os exames do secundário em que foram identificados erros de parametrização. Fernando Madureira entregou-se para cumprir o resto da pena de prisão no âmbito da Operação Pretoriano.
7: Aí estão as notícias na Renascença com Miguel Coelho.
8: Identificados erros em mais de 26 mil exames nacionais do secundário. O Júri Nacional de Exames atualizou os números das falhas de parametrização detectadas nas provas nacionais de Geografia, Física e Química, História e Português Língua Não Materna e que foram realizadas na primeira fase. Depois da correção, mais de 17 mil notas subiram, apenas cerca de 2 mil desceram. Entretanto, muitas escolas e pais continuam com dúvidas sobre quem pode fazer a época especial de exames. A Associação Inspiring Future, que ajuda os alunos na transição para o ensino superior, têm chegado dezenas de perguntas. Eduardo Filho diz que quem fez exames na primeira fase está em condições de realizar a época de setembro.
9: Todos os alunos que tenham condições de ir à segunda fase, e isto quer dizer que são todos os alunos que foram à primeira fase daquele exame, não quer dizer que eles tenham presencialmente estado na segunda fase daquele exame, portanto é condição de acesso à segunda fase, poderá então fazer a sua fase de exame especial em setembro. Aquilo que nós não queremos é que os alunos agora fiquem impedidos de concorrer a esta fase por mal compreensão e interpretação das escolas na inscrição que vai acontecer a partir da próxima segunda-feira.
8: Os esclarecimentos do presidente da Associação Inspiring Future em declarações à jornalista Fátima Casanova. As inscrições para a época especial de exames do secundário decorrem ao longo da próxima semana. Na Basílica da Estrela, em Lisboa, decorre o velório de Luís Represas. Marisa Gonçalves é a repórter da Renascença. Marisa, anónimos e caras conhecidas já começaram a passar aí para homenagear o músico que ontem morreu aos 69 anos.
10: Exatamente, Miguel Coelho. A pouco vão chegando aqueles que querem prestar esta última homenagem a Luís Represas, a voz do Trovante, cantor de Feiticeira, o Timor. À entrada, justamente, da capela da Basílica da Estrela, está, nesta altura, uma enorme coroa de flores da Embaixada de Timor-Leste, em Portugal. De lembrar também que o percurso de Luís Represas ficou ligado à causa da independência de Timor-Leste. Justamente a canção Timor, com a música de João Gil e letra de João Monge, transformou-se num dos principais símbolos da luta timorense. E há pouco, em declarações aos jornalistas, o escritor e jornalista José Jorge Letria, também ele presidente da Sociedade Portuguesa de Autores, lembrou Luís Represas, referindo-se a uma perda de um amigo e também de uma figura incontornável da música portuguesa.
11: Eu posso dizer-vos, como amigo dele e admirador dele, que perdemos um dos melhores de nós todos, como cantor, como compositor e como pessoa que não se cansava de procurar novos caminhos, novas vias e novos percursos para a sua expressão como autor, como compositor e como cantor. Era um cantor prodigioso, mesmo já doente, ele mantinha uma voz pujante, limpa e livre, que não deixava ninguém imaginar que ele tinha esta vulnerabilidade física que acabou por derrotá-lo.
10: Uma voz que fica na memória de todos, foi isso mesmo que também disse o secretário-geral do Partido Socialista, que aqui já passou, José Luís Carneiro, também por aqui já passou Tozé Brito. Este velório decorre aberto ao público até às 11 da noite, assim como será amanhã o funeral a partir das 3 da tarde, aqui na Basílica da Estrela.
12: Funeral que será então também ele aberto ao público, ao contrário das informações veiculadas inicialmente. Marisa Gonçalves, junto à Basílica da Estrela, em Lisboa, onde decorre o velório do cantor Luís Represas. Fernando Madureira entregou-se para cumprir o resto da pena de prisão no âmbito da Operação Pretoriano, confirmou a Renascença junto de fonte prisional. O antigo líder da claque portista Super Dragões foi condenado a um total de 3 anos e 4 meses na sequência dos incidentes na Assembleia Geral do Futebol Clube do Porto em novembro de 2023. Madureira terá desistido do recurso no Tribunal Constitucional e apresentou-se na cadeia de Passos de Ferreira para cumprir um ano e 4 meses. Tinha sido libertado em fevereiro por ter sido ultrapassado o limite de 2 anos de prisão preventiva. Em curso na Alemanha, um assalto a banco com reféns, que levou as autoridades a montar uma larga operação policial. O incidente decorre na cidade de Ratisbona, na Baviera. Segundo a imprensa local, uma pessoa morreu depois de ter sido esfaqueada pelo assaltante, que mantém ainda várias outras pessoas sequestradas no banco. Em França, mais de 20 mil pessoas, incluindo milhares de turistas, foram retiradas devido a um incêndio de grandes dimensões, que lavra no sudoeste do país, na zona de Bordeaux. Não há, contudo, pelo menos até ao momento, registro de vítimas. O Banco Central Europeu manteve hoje os juros inalterados, alertando, contudo, para a pressão sobre a inflação. Depois da subida de 0,25% no último mês, a primeira em 3 anos, a instituição decidiu hoje manter as taxas diretoras nos 2,25%. Jaime Faria está nos quartos de final do Estoril Open. O número 2 português bateu o peruano Gonçalo Bueno por 6-2 e 6-4. Faria junta-se a Tiago Torres na próxima ronda do torneio, que assim trata 2 portugueses nos quartos de final. E ainda notícia de que o IP3 foi reaberto em Penacova, no sentido Viseu-Coimbra. A estrada estava cortada desde segunda-feira, após um derrame de resina, justamente na zona de Penacova. Mantém-se o corte no sentido inverso, Coimbra-Viseu, devido a trabalhos de reabilitação do pavimento.
7: 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A John Lennon para ouvir, não tarda nada.
13: Vou fechar a loja durante uns dias para ir de férias, mas custa-me deixá-la ali sozinha.
14: Eu era igual no meu café.
13: Fico sempre a imaginar cenários.
14: Mas olha...
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1: Dedica a música Gaudí de Capicula a todo o público feminino da KMFM.

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3: Cinco e 33.
4: Boa tarde.

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1: Olá, daqui fala Mari. Queria ouvir a música Flava, do Vitor e Leo. É para me dedicar a mim. Beijos, tchau.
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7: 18 horas.
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2: Olá, voz do Caima. Eu sou que ouvi o tema do Vadoche. A minha mulher pede cara à Sónia, à Karina, à Ana, à Lúcia e a você, GI. Beijinho.
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1: O cinema está em destaque no tema. Teatro Municipal de Oliveira das Mães, que acolhe a programação de abertura da 30ª edição do Festival Avanca. A iniciativa decorre até 2 de agosto e em Oliveira das Mães dirige-se sobretudo ao público mais jovem com a competição Avanca Gigantes, que reúne filmes de animação para crianças e adolescentes. O ponto alto do festival chega a 29 de julho com a entrega dos prémios da edição anterior e o início das competições internacionais. De sexta-feira a domingo, entre 24 e 26 de julho, a Zona Industrial de Loureiro volta a receber a Festa do Camião. Depois de ter reunido mais de 500 pesados e cerca de 2 mil visitantes em 2025, a organização quer superar estes números com um programa que inclui exposições, animação musical, espetáculos de drift, demonstrações de luz e som e o tradicional desfile de camiões. No sábado, 25 de julho, a agenda começa logo às 10 da manhã, na Serra do Pereiro, em Ocela, com a caminhada solidária Patas em Passeio, promovida pela Cauda. A iniciativa pretende apoiar o trabalho desenvolvido pela associação e proporcionar uma manhã de convívio ao ar livre. Às 18 horas, em Pinheiro da Bemposta, a Associação Desafio de Arte celebra o seu 18º aniversário, com dança, música, partilha e animação aberta à comunidade. Também no sábado, às 21 horas, a Câmara Municipal promove na Capela de São Luís, em Figueiredo, a apresentação do vídeo comemorativo dos 100 anos da Festa de São Luís, evocando um século de história de uma das festividades mais antigas do concelho. Meia hora depois, às 21h30, o Rancho Folclórico Cravos e Rosas de Santa Maria de Ulo realiza o seu 33º Festival Nacional de Folclore junto à Capela de Adães em Ulo, integrado nas festas em honra de Nossa Senhora das Febres. No domingo, 26 de julho, a partir das 9 da manhã, a comunidade é convidada a participar numa caminhada e numa demonstração de pilates clínico ao ar livre em Cocujães. A iniciativa é aberta à população e pretende proporcionar uma manhã de atividade física, saúde e convívio. Mais à frente no calendário, continuam ainda abertas as inscrições para o AZ Street Basket, torneio misto de basquetebol de 3 contra 3, marcado para 26 de setembro, junto às piscinas municipais de Oliveira das Mães. As equipas, constituídas por 4 jogadores, podem inscrever-se até 11 de setembro.
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3: Boa tarde. Queria dedicar à Dona Adriana uma música. Mambo number 5. Beijos!
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5: 19 horas.
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2: Boa tarde, queria dedicar ao meu maridão a música Rita Ora, For You. Beijinho.

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2: Boa tarde, aqui fala o Nuno. Queria dedicar uma música dos Azeitonas com o tema à vossa escolha para dedicar à minha família, a vocês aí, com o resto, o boa tarde. E a todas as mulheres deste país.

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2: O cinema está em destaque no tema. Teatro Municipal de Oliveira de Azemais, que acolhe a programação de abertura da 30ª edição do Festival Avanca. A iniciativa decorre até 2 de agosto e em Oliveira de Azemais dirige-se sobretudo ao público mais jovem com a competição Avanca Gigantes, que reúne filmes de animação para crianças e adolescentes. O ponto alto do festival chega a 29 de julho, com a entrega dos prémios da edição anterior e o início das competições internacionais. De sexta-feira a domingo, entre 24 e 26 de julho, a Zona Industrial de Loureiro volta a receber a Festa do Camião. Depois de ter reunido mais de 500 pesados e cerca de 2 mil visitantes em 2025, a organização quer superar estes números com um programa que inclui exposições, animação musical, espetáculos de drift, demonstrações de luz e som e o tradicional desfile de camiões. No sábado, 25 de julho, a agenda começa logo às 10 da manhã, na Serra do Pereiro, em Ocela, com a caminhada solidária Patas em Passeio, promovida pela Cauda. A iniciativa pretende apoiar o trabalho desenvolvido pela associação e proporcionar uma manhã de convívio ao ar livre. Às 18 horas, em Pinheiro da Imposta, a Associação Desafio de Arte celebra o seu 18º aniversário, com dança, música, partilha e animação aberta à comunidade. Também no sábado, às 21 horas, a Câmara Municipal promove na Capela de São Luís, em Figueiredo, a apresentação do vídeo comemorativo dos 100 anos da Festa de São Luís, evocando um século de história de uma das festividades mais antigas do concelho. Meia hora depois, às 21h30, o Rancho Folclórico Cravos e Rosas de Santa Maria de Ulo realiza o seu 33º Festival Nacional de Folclore junto à Capela de Adães em Ulo, integrado nas festas em honra de Nossa Senhora das Febres. No domingo, 26 de julho, a partir das 9 da manhã, a comunidade é convidada a participar numa caminhada e numa demonstração de pilates clínico ao ar livre em Cocujães. A iniciativa é aberta à população e pretende proporcionar uma manhã de atividade física, saúde e convívio. Mais à frente no calendário, continuam ainda abertas as inscrições para o AZ Street Basket, torneio misto de basquetebol de 3 contra 3, marcado para 26 de setembro, junto às piscinas municipais de Oliveira de Azemais. As equipas, constituídas por 4 jogadores, podem inscrever-se até 11 de setembro.
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2: 21 horas.
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4: Boa noite.

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5: 22 horas.
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1: 23 horas.
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2: O cinema está em destaque no tema, Teatro Municipal de Oliveira das Mães, que acolhe a programação de abertura da 30ª edição do Festival Avanca. A iniciativa decorre até 2 de agosto e em Oliveira das Mães dirige-se sobretudo ao público mais jovem com a competição Avanca Gigantes, que reúne filmes de animação para crianças e adolescentes. O ponto alto do festival chega a 29 de julho com a entrega dos prémios da edição anterior e o início das competições internacionais. De sexta-feira a domingo, entre 24 e 26 de julho, a Zona Industrial de Loureiro volta a receber a Festa do Camião. Depois de ter reunido mais de 500 pesados e cerca de 2 mil visitantes em 2025, a organização quer superar estes números com um programa que inclui exposições, animação musical, espetáculos de drift, demonstrações de luz e som e o tradicional desfile de camiões. No sábado, 25 de julho, a agenda começa logo às 10 da manhã, na Serra do Pereiro, em Ocela, com a caminhada solidária Patas em Passeio, promovida pela Cauda. A iniciativa pretende apoiar o trabalho desenvolvido pela associação e proporcionar uma manhã de convívio ao ar livre. Às 18 horas, em Pinheiro da Bemposta, a Associação Desafio de Arte celebra o seu 18º aniversário, com dança, música, partilha e animação aberta à comunidade. Também no sábado, às 21 horas, a Câmara Municipal promove na Capela de São Luís, em Figueiredo, a apresentação do vídeo comemorativo dos 100 anos da Festa de São Luís, evocando um século de história de uma das festividades mais antigas do concelho. Meia hora depois, às 21h30, o Rancho Folclórico Cravos e Rosas de Santa Maria de Ulo realiza o seu 33º Festival Nacional de Folclore junto à Capela de Adães em Ulo, integrado nas festas em honra de Nossa Senhora das Febres. No domingo, 26 de julho, a partir das 9 da manhã, a comunidade é convidada a participar numa caminhada e numa demonstração de pilates clínico ao ar livre em Cocujães. A iniciativa é aberta à população e pretende proporcionar uma manhã de atividade física, saúde e convívio. Mais à frente no calendário, continuam ainda abertas as inscrições para o AZ Street Basket, torneio misto de basquetebol de 3 contra 3, marcado para 26 de setembro, junto às piscinas municipais de Oliveira das Mães. As equipas, constituídas por 4 jogadores, podem inscrever-se até 11 de setembro.
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1: Meia-noite
2: e 13.
3: Boa noite.